Estamos apresentando o programa, né, gente? O programa de hoje é... O programa de agora, páginas musicais de leituras da autoria do professor Souza, sou eu. E a seleção musical aqui tem a ajuda dos nossos amigos componentes do SAP, né? Walter Castro, Aécio Flávio. Pois é, gente, ouvimos agora essa música linda, né? É de Candeia. Quem gravou essa música é Cartola, muito bonito. A gente é agora com Marisa Monte, Preciso Me Encontrar. Anteriormente, como já anunciei, depois, né? Música de Arnaldo Antunes, Carlinhos, Brau, Marisa Monte. Ontem ao Luar, Catulo da Paixão Cearense, muito bom. Esse cara é um grande poeta, com seu parceiro Pedro Alcântara. A voz de Fafá de Belém, Romaria, Renato Teixeira, Fafá de Belém. E essa próxima música vai ser com MPB4. Pensamento de hoje, 16 de maio, é de Dom Leonardo Urique Steiner. Somos pessoas, somos comunicação de Deus. É preciso sussurrar a presença de Deus. Outro pensamento tirado da Sagrada Escritura. Saí do Pai e vim ao mundo. Agora deixo o mundo e volto para junto do Pai. Santo dia hoje, João Nepomuceno, Honorato, Simão Stock. Hoje é dia do gari, né, gente? Tô muito carinho com esses trabalhadores, né, que... corre o dia todo para juntar os lixos. É uma profissão muito digna, né, gente? Muito valiosa. É dia do gari hoje. Já passam 136 dias, faltando 229 dias. Aqui do folhetozinho, que eu arranco todo dia, né? Tem uns pensamentos muito bons, os pensamentos da vida, né? Tanto da Sagrada Escritura, que eu leio, como também aqui de pessoas, os filósofos, sociólogos, né? E muita gente de um bom pensamento. E no verso aqui estou com a crônica da Ascensão do Senhor, que é justamente a liturgia dessa semana, não é? De sábado e domingo. Nós vamos ver uma música agora de John Lennon e Paul McCartney, a versão de... Quem é a versão aqui? É Paulo César Pinheiro. O que vale é a amizade. É diferente aqui. Bom, eu não sei, né? Wait, lead, help from my friend. Sei que com ajuda para meus amigos, né? Pequena ajuda para os meus amigos. O que você é amizade. Depois vão ver, faz parte do meu show, essa música linda de Cazuza, né? Foi muito sucesso na voz de MPB4, Renato Ladeira. Depois vamos ver Ney Mato Grosso, música de Dante Marchetti, Morrice de Ferrandi, Fascinação, versão de Armando Lousada. Depois vão ver Roberto Carlos, A Distância, né? Na voz de Ney Mato Grosso, e a música de Chico Buarque de Holanda, Mil Perdões. Vamos ver aí, né? Depois eu vou olhar as coisas. 20 horas e 21 minutos. Prosseguimos com a nossa música aí. Prosseguimos.

0: 21 horas e 45 minutos.
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2: 21 horas e 50 minutos.

Estamos apresentando o programa Páginas Musicais de Liturgia. Terminou agora, não é a segunda parte. Como é grande o meu amor por você, música de Roberto Carlos, gravada em 1981. Fábio Júnior gravou. O que é o que é, música de Fábio Júnior, com seu parceiro Sérgio Sá. Chico Buarque de Holanda, Mil Perdões, na voz de Ney Mato Grosso, também à distância, Roberto Carlos, Erasmo Carlos e Fascinação, Ney Mato Grosso. Vamos entrar na terceira e última página. Já são 20 horas e 50 minutos. A crônica de hoje é o resumo da liturgia da Igreja Católica Apostólica Romana. Ascensão do Senhor. Após 40 dias da Páscoa, a Igreja celebra a solenidade da Ascensão de Nosso Senhor Jesus Cristo. O Evangelho de Mateus não trata diretamente da Ascensão, mas do encontro do Cristo ressuscitado com seus discípulos no Monte da Galileia, aliás, da terra de onde Jesus deu início ao seu anúncio, Reino de Deus. Cristo envia os 11 discípulos em missão para anunciá-lo definitivamente como Senhor de todos os povos, Senhor da história, do tempo e da eternidade. Porém, é missão de todos nós, cristãos e cristãs, batizados em nome do Pai, do Filho e do Espírito Santo, de levar aos confins do mundo os ensinamentos de Jesus e de dar continuidade ao projeto de vida ensinado por Ele. Ide, pois fazei discípulos meus todos os povos. Quem escreveu foi o Frei João Mário Barbosa Machado, do folhetozinho do dia 16. Tem outra coluna aqui, mas vou deixar para segunda-feira. A próxima música é uma música que está rodando muito aqui nas redes sociais, né? Aqui, especialmente o pessoal de Pesqueira, né? Eu tenho uns grupos aqui, essa música em Pesqueira eu morei. Essa música é de Oliveira de Mulugu, daqui de Pesqueira, o nome dele é José Raimundo Oliveira Júnior. Eu consegui colocar aqui, né, meu amigo Valson Castro, ele colocou aqui, ele colocou a música do MP3, agora pelo IA, não é? Pelo IA. E a outra música também é Pesqueira Querida, de Perdão do Profeta, também pelo IA, não é? Então vamos ouvir. Em Pesqueira eu morei, fala de todos os cantos de Pesqueira, todos os... As ruas, os prédios, etc. Então, vamos lá ouvir, né? Pesqueira eu morei e Pesqueira querida.

0: 22 horas e 1 minuto.
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Terminou o programa, né, gente? Essas duas músicas foram feitas pela IA, Inteligência Artificial. A letra é de Raimundo de Oliveira, de Mulugu, em Pesqueira Eu Morei, e Pesqueira Querida, de Fernando Profeta, pela Inteligência Artificial. Não sei como é feita aí, mas eu sei que é a letra deles dois. A música aí também, né? Deve ser. Bom, 22 horas e 3 minutos, muito obrigado pela participação, gente, muito obrigado. Amanhã eu estarei aqui fazendo um programa com músicas clássicas, 10 horas até meio dia, amanhã, 10 horas da manhã, hoje 16 de maio 2026. Muito obrigado pela participação, gente, muito obrigado, muito importante a sua participação aqui. Quero mandar um abraço para Getúlio de Bom Conselho, grande amigo. Tchau, gente. Boa noite. Até lá.

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1: 22 horas e 25 minutos.

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0: 23:16.
1: Antes de continuar a cerimônia deste casamento, se alguém souber de algo que impeça este matrimônio, que fale agora.

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3: 23 horas e 50 minutos.

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1: Uma hora e 26 minutos.
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0: 2 horas e 48 minutos.
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Senhoras e senhores ouvintes, boa tarde. Mais uma audição hoje, 13/05/26. 13 de maio de 2026. Digo Nossa Senhora de Fátima. Capazinho da tarde, prossegue, né? Com Tchaikovsky. Depois vamos ver Frederico Chopin, se der tempo, não é? 15h13, né? 13 minutos de atraso, mas tudo bem. Gente, é um prazer mesmo. Você está conosco, como sempre, né? Às tardes e também às noites, né? Programação à noite ao vivo, não é? A gente faz o programa aqui com muito carinho e com muito amor. O Café da Tarde abre para você.

0: 17h04.
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Muito obrigado pela participação de vocês. Já são 17 horas e 5 minutos. Até a noite com o programa Páginas Musicais de Leituras. Hoje, dia na Senhora de Fato, bendita a libertação dos escravos. Que libertação é essa? Os escravos ficaram sem apoio. Tudo bem, gente. À noite estaremos aqui, né? Terminou o programa. E até a noite, né? Não é isso, gente? Tchau, boa tarde, até lá.

0: 7 horas e 1 minuto.
1: Senhoras e senhores ouvintes, boa noite. Mais audição hoje, 13 de maio de 2026, dia de Nossa Senhora de Fátima. Hoje tem um pequeno especial. Roberto Erasmo Carlos hoje, Rei Canife, vamos ouvir música do Roberto Erasmo Carlos. Depois Daniel vai cantar a música Nossa Senhora. Depois Erasmo Carlos vai cantar Mulher, Mulher Superstar e Gatinha Manhosa. É a primeira parte. Gente, estamos aí, né, para você, abrindo aqui com chave de ouro a programação quarta-feira hoje, né? Eu, professor Souza, estou aqui fazendo o programa direcionado a você, de bem com a participação do grupo, do SAP, Walter Castro, Aécio Flávio, né, Emílio Moraes. Todos nós aqui estamos juntos para repassar essa literatura musical para você. Hoje, 13 de maio, né? Dia de Nossa Senhora de Fátima. Segunda parte, vamos continuar com a programação, né? Fernanda Takai, Ivan Lins, Jessé, José Augusto, Marina Lima. Depois vem aí Mike Silva, segunda parte. Vamos focalizar na primeira parte, né? Hoje nós temos aqui a mensagem de hoje, né? A mensagem de São Bernardo Claraval. É a mensagem mais tarde, né? Vamos ver aqui a abertura do programa Páginas Musicais e Leituras, que é uma das tradições da cultura pesquerense. Para você está aí Rei Canife, depois Daniel,

0: 20:03.
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2: 20 horas e 42 minutos.

Estamos apresentando o programa Páginas Musicais de Leituras aqui de autoria. Bom, o programa é meu, né? Ontem foi o programa de Waldson Castro, eu fiz o programa em seguida Boa Música, né? De autoria de Waldson Castro. E hoje é meu programa, né? Pois é, gente, ouvimos Erasmo Carlos, especial nessa primeira parte, a música de Roberto Carlos, Erasmo Carlos, e uma música de Erasmo Carlos aqui foi Mulher, é Naninha e Erasmo Carlos. Nossa Senhora cantou foi Daniel, grande cantor, né? Hoje é dia de Nossa Senhora de Fátima. Essa próxima música vai ser com Fernanda Takai, duas músicas de Takai, depois vem Ivan Lins, depois vem Jessé, José Augusto e Marina Lima, depois de Michael Sullivan com Simone e depois com Joana. Pensamento de hoje, 13 de maio, São Bernardo de Claraval. O servo de Maria não pode perecer. Outro pensamento tirado da Sagrada Escritura. Quando vier o Espírito da Verdade, ele vos guiará em toda a verdade, porque não falará de si mesmo, mas do que eu vi, e vos anunciará as coisas futuras. Santo do dia hoje, né, Nossa Senhora de Fátima, Júlia Biliart e Glicéria. Hoje é dia da Fraternidade Brasileira, dia da abolição da escravatura, dia do automóvel, dia da estrada de rodagem, dia do zootecnista. Fala em abolição da escravatura hoje, não é? 13. Mas foi o seguinte, ficaram livres, mas eles foram para onde? Aí que está, não é? Não é só da liberdade, mas também da sustento, né? Terra, casa, trabalho, né? Salário. Foi uma escravatura da abolição, foi muito boa, só que eles ficaram de mãos atadas. Não tem para onde ir. Ficaram na marginalização. Eu não concordo, não. Tudo bem. Tem um lado positivo e um lado negativo. 20 horas e 45 minutos. Prosseguimos com a nossa música. Eu já anunciei as músicas aí, né? Aqui dos estúdios da Fundação Cultural SAP da cidade de Pesqueira, Pernambuco, Brasil, para o mundo. Fernanda Takai vai cantar a música de Zequete, depois de cantar a música de Ari Barroso, depois vem Ivan Lins, os seus parceiros Vitor Martins e Ronaldo Monteiro. Depois Jessé cantando a música de Renato Teixeira, Romaria e Maria Bethânia de Capiba, com a participação de Nelson Gonçalves. Prosseguimos aqui com a nossa música.

20 horas e 48 minutos.

0: 21 horas e 9 minutos.
1: Estamos apresentando o programa Páginas Musicais e Leituras. Ouvimos agora Evidências, música de Zé Augusto, Paulo Sérgio Vale, com a participação de Roberta Miranda aí na voz de José Augusto. Por sinal, essa música o Roberto Carlos gravou, né? Muito sucesso. Ele interpretou nos seus finais de ano, nas festas Rede Globo, né? Sempre canta. Maria Bethânia, música de Capiba, participação de Nelson Gonçalves, Jessé, os três falecidos, né? Jessé, Capiba, Nelson Gonçalves, né? Capiba daqui de Pernambuco, Romaria, Renato Teixeira, Madalena e Valente, Joana, os Barcos e Valente. Vamos à crônica de hoje. Aurora Boreal e Aurora Austral, aqui do folhetozinho do dia, do dia 10, né? Muito bom esse que arranca o teu folheto todo dia, leu a mensagem e também essas crônicas, belas crônicas, né? Muito bom mesmo. Bom, Aurora Boreal e Aurora Austral são o mesmo fenômeno que gera espetáculos de luzes no céu durante a noite em diferentes cores. A principal diferença é que a aurora boreal ocorre no hemisfério norte e a aurora austral no hemisfério sul da Terra, em locais situados a partir do Círculo Polar Ártico e do Círculo Polar Antártico, respectivamente. O local mais próximo do Brasil para observar a olho nu esse fenômeno é em Ushuaia, na Argentina. A origem desse fenômeno está associada às explosões que ocorrem naturalmente na superfície do Sol e que arremessam rajadas de partículas para o espaço. Essas partículas entram num campo magnético da Terra, convergem para os polos e colidem com os gases da alta atmosfera terrestre, ocasionando as luzes. Quem escreveu foi o professor Dr. Antônio Stade Neto, daqui do Frutozinho, arranco todo dia, né? Amanhã, 14, amanhã é dia de São Matias. Já estou aqui com o folhetozinho do dia 13. Li o pensamento de hoje, né, que foi de São Bernardo de Claraval. Diz o seguinte: o servo de Maria não pode perecer. Hoje é dia da Senhora de Fátima. Então, já estou aqui com o folheto, que amanhã é nosso dia. Amanhã serão os celestes, né, quinta-feira, dia 14. Eu vou ler aqui um pouco da sua história de São Matias. Pois é, gente, continuando com a nossa escola, da nossa música, né, já são 21 horas e 13 minutos. Vamos ouvir Marina Lima cantando aqui duas músicas. Virgem. Maria Lima com Antônio Cícero. Antônio Cícero, um grande escritor da Academia de Letras do Rio de Janeiro, né, também poeta musical, ele é falecido, né, Antônio Cícero. Preciso dizer que te amo, de Dé, Bebel Gilberto e Cazuza. Deslize, Mike Sullivan, Paulo Massada, com a participação de Simone. Depois, Amor Perfeito, Michael Sullivan, Paulo Massada, com a participação de Joana. Prosseguimos com a nossa música.

0: 21 horas e 30 minutos.
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com especial, com grande tecladista e também maestro do conjunto de Roberto Carlos, Eduardo Lages. Um especial com Roberto Carlos e Erasmo Carlos. Pensamento de Santa Teresinha. A santidade não consiste em grandes obras, mas em pequenos gestos feitos com amor. Pensamento de Santa Teresinha. Continuamos com a nossa música, Eduardo Lages, aqui dos estúdios da Fundação Cultural SP da cidade de Pesqueira, Pernambuco, Brasil, para o mundo. 13 de maio de 2026, dia de Nossa Senhora de Fátima. Como é grande o meu amor por você.

0: 22 horas e 2 minutos.
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O show já terminou, tocado por Eduardo Lages, música de Roberto Erasmo. Muito obrigado pela participação, muito obrigado por hoje. Amanhã estarei aqui com Serões Celestes, as músicas bem antigas, da década de 30, 40, 50, 60, não é? E muito mais. Tchau, gente. Boa noite. Hoje, 13 de maio de 2026, dia de Nossa Senhora de Fátima. Boa noite.

Em Pesqueira, 5 horas. Bom dia. 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
2: Sete horas e oito minutos.

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1: 7 horas e 41 minutos.

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3: 9 horas e 3 minutos.

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1: 9:21.
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2: 10 horas e 9 minutos.

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1: 11 horas e 1 minuto.

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Qual é o endereço do meu compadre? Jorge Aragão.

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1: Onze horas e 17 minutos.

0: 11:35.
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1: 12 horas e 22 minutos.

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Senhoras e senhores ouvintes, boa tarde. Mais uma edição para você hoje, 14 de maio de 2026, inicia um programa Cafezinho da Tarde. Hoje, especial, grandes instrumentistas, Fernando Lopes, André Bisson, Ale Ferreira, depois Francis Lé, grandes orquestras, né, como diz Francis Lé, Pessifé, Glenn Mille, King Jones, depois Fernando Lopes. Grande instrumentista aí das grandes orquestras. Para você, está aí à tarde, aqui dos estúdios da Fundação Cultural SAP, da cidade de Pesqueira, Pernambuco, Brasil para o mundo. Essa tarde aí, tempo nublado, friozinho gostoso, pouco chuvoso, né? Chuvisquinha aí, bem leve, friozinho gostoso. Pois é, gente, o Cafezinho da Tarde está para você. 15 horas e 8 minutos.

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2: 15 horas e 59 minutos.

Estamos apresentando o programa Cafezinho da Tarde, hoje, quinta-feira, né? 14 de maio de 2026. Terminou a primeira parte com os grandes instrumentistas, com Michael Collins, Fernando Lopes,

E Ferreira, que mais? André Benson, e que mais? Mais um corte, já falei, Ale Ferreira, muito bom esse CD. Fernando Lopes, grande instrumentista no pistão. Vamos para a segunda parte, bem as grandes orquestras que temos aqui. Vamos lá, Francis Lé, Percy Fett, Michael Legrand, Roberto da Nova, Glenn Miller, Francis Lé, Quincy Jones, Laurence Sinon, Orquestra Poppins, Kim Meyer, Quincy Jones, Percy Fett.

Grande Orquestra tocou agora, gravou Amada Amanda, música do Roberto Carlos e Erasmo Carlos. Cara Velha, o nome dessa orquestra. Vamos agora partir para a segunda parte. Com Francis Lé, Pécio Fé, Michael Lindgren, Roberto Danove, Glenn Miller e Francis Lé. 16 horas e 3 minutos, cafezinho da tarde aqui.

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1: Terminou a segunda parte, né? Já são 16 horas e 54 minutos. Poucos minutos para terminar o programa. O programa termina às 17 horas, né, gente? Coloca algumas músicas aqui do CD Fernando Lopes. 16 horas e 54 minutos aqui dos estúdios da Fundação Cultural SAP da cidade de Pesqueira, Pernambuco, Brasil, para o mundo.

0: 17 horas e 1 minuto.
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Pronto, gente, terminou o programa, né, com duas músicas aqui, grande instrumentista, pistão, né, o Fernando Lopes. Mas terminou o programa, né, gente? Muito obrigado pela participação, gente, muito obrigado. Hoje, 14 de maio de 2016, quinta-feira, à noite estarei aqui fazendo o programa, serão em serestas, hoje, a partir das 8 horas da noite. São músicas bem antigas, também músicas recentes também, são músicas assim... dos anos final de 50, final de 60, mas muitas músicas aqui do início de 50, final de 40, né, dos anos 40, início de 50, final de 59 e agora música de 60. Muito obrigado pela participação, espero você à noite. Até à noite, né, gente, aí. Aguardo você para apreciar a boa programação aqui do SAP Pesqueira, dos estúdios da Fundação Cultural SAP, da cidade de Pesqueira, Pernambuco, Brasil, para o mundo. Tchau, gente. Boa tarde e até a noite.

Senhoras e senhores ouvintes, boa noite. Mais uma audição para você, diretamente para você que está aí acessado no nosso programa, no SAP, o www.sappesquire.com.br, ou então Rádio Ponto Garbo, né? Pois é, gente, é um prazer imenso, né? Hoje é 14 de maio de 2016, iniciou o programa para você. Hoje o programa é Serão e Serestes, né? Música aqui de Cartola, de Ataúfo Alves, Augusto Calheiros, quem mais? Carlos José. Vamos colocar um pequeno especial com música de Roberto Carlos. Não é nem de Roberto Carlos as músicas, é de José Messias, Hélio Justo, Ataúfo Alves, Mário Lago, Luiz Carlos Paraná. Isso é lá para na segunda parte. Raul Sampaio, Roberto Carlos vai cantar Meu Cachoeiro, Meu Pequeno Cachoeiro, né? No violão. Isso na segunda parte. Na primeira parte nós temos aí, né, o Ataúfo Alves, Augusto Calheiros e quem mais? E Carlos José. Pois é, gente, é um prazer mesmo. Aqui nossa equipe está para você, né, sempre trabalhando voluntariamente para dar o melhor para você. Reconhecer o seu valor, os seus valores da vida, não é? Que, a poesia, a música, isso ajuda, nos ajuda a compreender melhor ao próximo. Pois é, gente, aqui dos estudos da Fundação Cultural SAP da cidade de Pesqueira, Pernambuco, Brasil para o Mundo, está aí no início. Nós temos aqui o Aécio Flávio, né, da da internet, o Waldson Castro, também participando, e Nilo Moraes também, e muitas outras pessoas. Pois é, 20 horas e 5 minutos.

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0: 20h32.
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0: 20h33.

Estamos apresentando o programa Serão em Serãs. Quem fala aqui com você é o professor Souza. Pois é, gente, é um prazer imenso, né? Nós estamos na segunda parte, ouvimos a primeira parte, Carlos José cantando aqui os músicos, Carlos José, três músicas, depois Caminhemos, Quase Que Eu Disse, Serenata do Adeus. Serenata do Adeus e de Vinícius Moraes. Depois vem Cinco Letras que Choram, Adeus, Silvinho Neto. Adolfo Alves, Augusto Calheiros, nós ouvimos agora. Agora vamos ver um pequeno especial com Roberto Carlos. Roberto Carlos cantando aquelas primeiras músicas, né? já depois do primeiro disco, claro, né? Coloquei aqui a música do segundo disco. Oração de um Triste, José Messias. Esse final de 60, início de 60, 61, 62. Oração de um Triste, José Messias, Triste Abandonado. Hélio Justo, de Muniz. Ai Que Saudade da Amélia, Ataúfo Alves, de Mário Lago. Maria Carnaval e Cinzas, Luiz Carlos Paraná. E Meu Pequeno Cachoeiro, Raul Sampaio. A música aí, ele canta no violão. Depois um pequeno especial também com Angela Maria cantando os seus participantes aqui. Roberto Carlos vai cantar Desabafo com Angela Maria. Angela Maria vai cantar com Milton Nascimento, Ney Mato Grosso também. Depois vem Calbi Peixoto. Pois é, gente, 20 horas e 35 minutos, estamos aí, né, repassando essa literatura musical, os grandes poetas, né? Para você, está aí Oração de um Triste, José Messias.

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Hoje, 14 de maio de 2026, dia de São Matias. Tem aqui um pouco dessa história, no frutozinho do dia 13, onde foi 13, né? Marcou aqui para o dia 14. Nós ouvimos agora Milton Nascimento cantando com Angela Maria, né? Balada Triste.

também desabafo Roberto Carlos. As próximas músicas é Ney Mato Grosso e depois vem Calbi Peixoto. Bom, um pouco da história de São Matias. Matias é nome frequente entre os judeus e quer dizer dom de Deus. Nos Atos dos Apóstolos, lemos como a comunidade procedeu na substituição de Judas Iscariotes. O relato bíblico descreve como a igreja nascente buscou entre as testemunhas do ministério de Jesus, do batismo no Jordão até a ascensão, alguém que completasse o número dos 12 para ser anunciador do Cristo ressuscitado. Foram apresentados dois homens. Uma das condições necessárias era a de ser testemunha ocular dos ressuscitados. Feita uma oração, a sorte foi lançada e ela caiu sobre Matias. São João Crisóstomo, comentando essa passagem, afirma que não são os apóstolos que escolhem, mas Deus. O apóstolo São Matias sofreu perseguições e o martírio, morrendo apedrejado e decapitado em Coxins, Jerusalém. Quem escreveu foi Frei Fábio Vasconcelos, de Itaituba. Aqui do folhetozinho que eu arranco todo dia, né, gente? Hoje, 14, eu vou ler também um pensamento. Pensamento de hoje. Está aqui. O pensamento é de Padre Antônio Francisco Bom. Depois eu vou ler, né, gente? Também um santo dia, né? Hoje aqui marca São Matias, apóstolo, não é? Hoje já li um pouco da sua história. E vamos ouvir música. Ney Mato Grosso, como eu já anunciei, Calbi Peixoto. 20 horas e 13 minutos, prosseguimos com a nossa música.

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Estamos apresentando o programa Sérgio Celestes, né? Um abraço aí, muita alegria, participação autêntica aí, sempre está conosco. Getúlio, lá de Bom Conselho. Um abraço, Getúlio. Está aí. Pensamento de hoje, 14 de maio. Hoje, Padre Antônio Francisco Bond escreveu: quem planta amor, colhe amizade. Quem semeia alegria, recolhe felicidade. Padre Antônio Francisco Bond. Pensamento tirado da Sagrada Escritura. Eu vos destinei para irdes dar fruto e para que vosso fruto permaneça, a fim de que ele vos dê tudo o que perdirdes ao Pai em meu nome. São estudia hoje, né, Matias, como eu já tinha falado, leu a crônica sobre a vida de São Matias, apóstolo. Outro santo aqui é Petronila de Monselli, Maria Domingos Mazzarello. Já passam 134 dias. Prosseguimos com a nossa música aqui, né, gente? Esmalho, vamos ver essa música aqui, que eu não sei onde estava. Música de Charles Chaplin, na voz de Calbi Peixoto.

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0: Passa a salada pra mim, por favor.
1: Faça aí.
0: Pão, por favor. Só mais um pedacinho.

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0: 22 horas e 4 minutos.
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Terminou o programa, né, com os Mutantes. Anteriormente nós vimos Noite Ilustrada. Vimos também Chico Buarque da Holanda, né, cantando música do Gilberto Gil. Ou melhor, Chico Buarque, Olho nos Olhos. Nelson Gonçalves também, com seu parceiro Antônio Elias, gravou Nem Coberta de Ouro. Nem Coberta de Ouro. Muito obrigado pela participação, gente. Muito obrigado, viu? Os Mutantes aqui, Chão de Estrelas, Bambilu. Tchau, gente. Boa noite. Até lá. Sábado estaremos aqui. Tchau. Hoje, 14 de maio de 2026.

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6: Dezessete horas e seis minutos.

Ô meu bem, vamos fazer as pazes? Olha como eu tô triste. Eu já perdi 30 quilos. Volte, meu bem. Quer não, quer não.

que ela tá em Pernambuco. Acho que foi pra Fortaleza. Danado que eu passei na Bahia e não fui lá. Ai, ô Luiz Menezes, procura ela aí pela Bahia, meu filho.

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3: Dezenove horas e 19 minutos.

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7:58, começa aqui agora o Lado B. Dia de domingo é dia de Lado B no seu SAP, www.sappesqueira.com.br.

Hoje, domingo, dia 17 de maio de 2026, passados 130 dias do ano em curso, restando 135 para o final de 2026. Com muito prazer, com muita alegria, de peito aberto, de bem com a vida, coração cheio de amor para dar, estamos aqui mais uma vez com o nosso Lado B. Domingo é dia de Lado B. Um musical diferente, eclético, diferente de tudo que você escuta nas rádios. Aqui, a gente toca o que não toca nas outras.

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0: E já começamos com a primeira atração da noite.
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0: Dois Superstars da Semana. E a gente começa bem com esta música instrumental. E depois tocamos uma música cantada. Os dois astros da noite, os Superstars da noite. As estrelas, os astros do seu lado B. Começando com Nike Coleon. Let's take it right, aqui e agora, no nosso Lado B. É hora de...
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1: E o segundo Superstar, o Superstar Estrela, uma das grandes cantoras da música popular brasileira. Ela está chegando com essa música incrível de Gonzaguinha, Leila Pinheiro, Feliz.

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1: E o terceiro superstar da semana, vamos apresentar três essa semana. Como de costume, apresentávamos dois, mas vamos enriquecer mais. Porque essa música que a gente vai tocar agora é simplesmente fantástica. Um dos maiores cantores de todos os tempos, ao lado de um grande músico brasileiro que fez sucesso nos States, Elmir Deodato e Al Jarreau, Dubu Face.

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0: Nos mestres da MPB de hoje, às 8 horas e 20 minutos, a gente traz o som dessa banda que é super, super querida, ovacionada onde se apresenta. Orgulho deste Brasil imenso. Roupa Nova. E uma música, uma canção arrepiante, bem simples, aqui e agora. Nos mestres da MPB.

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1: A segunda música que a gente toca nos mestres da MPB é esta cantora espetacular, uma das maiores do Brasil, Jane Duboc, composição de Flávio Venturini, Bessame.

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1: Mas o mestre da MPB, Wagner, este poema maravilhoso de Ferreira Goulart, me leve, me leve.

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1: E para fechar com chave de ouro esta sequência de mestres da MPB, nada melhor do que uma das músicas mais tocadas de Caetano, onde ele retrata São Paulo em todas as nuances. Caetano Veloso, Sampa.

Nessa música de Caetano Veloso, na letra ele fala de Rita Lee, retrato fiel de São Paulo. São Paulo é aquela cidade belíssima. A gente já teve a oportunidade de visitá-la várias vezes. E eu fico encantado com a beleza de São Paulo. Só que ela é um pouco sisuda, aquela garoa, né? Aquela poluição incrível, mas de uma simpatia incrível. Adoro os paulistas, que, a despeito de muita gente, nos tratam muito bem. E já que ele falou em Rita Lee, a gente vai acrescentar uma música no nosso Mestres da MPB. Numa homenagem a Rita Lee, a saudosa Rita Lee, a rainha do nosso rock, a rainha imortal e eterna do nosso rock brasileiro, Rita Lee, nesta homenagem que ela faz ao meu bom José.

0: 8 horas 40 minutos na Terra da Graça, na terra mais doce do Brasil, programa Lado B, aqui no seu SAP, www.sappesqueira.com.br. Abraço aí ao nosso querido Dilo Moraes, sobre o Nilo e sobre a festa, a gente fala daqui a pouquinho, viu, meu amigo Nilo? Porque agora a gente vai apresentar, dentro do nosso programa, uma sequência em que a gente destaca e valoriza os artistas da região, porque aqui, na nossa região, nós temos artistas maravilhosos, gente que compõe, gente que canta, gente que toca instrumentos musicais e até maestro, como esse que a gente vai mostrar daqui a pouquinho no nosso Feito em Casa.
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0: Feito em Casa traz com muito orgulho, com muita satisfação, um cara que é considerado um verdadeiro maestro, até porque ele escreve, vejam só, ele escreve música, tem uma percepção incrível, um ouvido absoluto, aquele cara que você dá uma nota, ele não está vendo, e ele sabe que nota é. Te responde imediatamente. Estou falando de Ronaldo Batata, considerado por muitos como o músico mais completo do interior. Esse cara já foi convidado para Recife, até para São Paulo, porque realmente arranjos que ele fez causaram um frisson incrível, um músico excepcional. E a gente vai ouvi-lo com a sua música, com a sua guitarra incrível, o nosso Ronaldo Batata. Para meu orgulho, amigo meu de longa data, um cara espetacular, simplicidade absoluta, humildade absoluta, mas um talento incrível, é gênio da música, nasceu para isso. A gente escuta com Ronaldo Batata essa música que ele chama de Névoa, aqui no nosso Feito em Casa.
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0: Um detalhe importante é que esta música que o Ronaldo gravou há alguns anos atrás, ele gravou sozinho, quer dizer, mixado, né? Mixando, guitarrista, guitarra base, contrabaixo, teclados e bateria. Tudo dele. Arranjo, música e o talento. Esse cara é demais. Tem gente até que não gosta, né, assim, desse estilo aí, mas ele toca também com suavidade. Né? É só, eu vou mostrar depois para vocês as maravilhas que ele tem também. Suavidade pura, eletrizante e arrepiante também.
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Evidentemente, demonstra aqui nesse arranjo que ele fez todo o seu talento incrível. Sem sombra de dúvidas, um dos grandes músicos também do interior pernambucano. A música, composição nossa, Em Transe, com arranjos de Henrique Castor, dentro do Feito em Casa, às 8 horas e 52 minutos. Viva esta emoção!

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1: E o nosso Lado B bem dinâmico hoje, com músicas maravilhosas até agora. A gente vai continuar aqui com esse naipe de sucessos. Lado B, eu explico mais uma vez, muita gente não entende o nome. Aquelas músicas que foram lançadas, que não fizeram sucesso de cara, mas que depois, com o tempo, foram apreciadas com mais tranquilidade e chegaram, e quem escutava e não gostava, chegou à conclusão, né, que se tratavam de músicas até melhores do que do lado A. No tempo, é claro, é lógico, dos LPs, né? Os dois discos de vinil, lado A, lado B. Naturalmente era 12 ou 10. 6 de um lado A, 6 do lado B, os 5 do lado A, 5 do lado B. E a gente apresenta lado B com muito prazer, com muita emoção. Essa música, esse programa que foi elaborado pelo nosso querido Jason Vasconcelos. A gente apresentou durante 8 anos na Talismã, que hoje é a nova líder. Um abraço fortíssimo aí para minha amiga querida Manalita. Manó, um abraço, querida. Te amo, viu? Você é uma pessoa espetacular. Uma das amigas maravilhosas que eu tenho na vida. Não tenho dúvida. Estou procurando aqui, vou ver se consigo, né? Baixar uma música de Bee Gees para tu, viu, menina? Fica aí tranquila que eu quero te atender com muito prazer. Você merece. E a gente continua o nosso programa. É hora de nossa vitrine, esta vitrine de músicas maravilhosas que fazem efetivamente a nossa emoção. Vamos começar bem, né? Começar com esse cara daqui na nossa cidade, por que não? O grande Paulo.